0: fazer um lindo esse show particular.
1: Sim, tá precisando de ficar trancado na gaiola.
2: Só se for aqui. Valeu, galera.
3: Obrigado, gente.
0: Obrigado, Cristiano.
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0: Pai, perdoa. Eles não sabem o que estão fazendo. 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Tudo está consumado.
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1: 9:36.
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1: 9:38.
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0: Ui! Lindo, Ivete, obrigado.
1: Muito sucesso pra você. Tchau, gente.
2: 10 e 1.

0: 10h22.
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2: Vou atender aqui agora.

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0: Mas eu obedeço, eu não sou assim, não, galera.
1: Mas Deus quer sorrir.
0: Seja qual for o seu problema, juntos.
1: Seja qual for o seu problema,
0: fale com quem?
1: Fale com Deus, Ele vai ajudar você.
0: Belo, após a dor vem o quê?

0: torcer pra ela não ser chaveira, né, rapaz? Gabriel, rapaz! Prazerzão estar aqui com você nessa noite maravilhosa.
1: Prazer todo meu.
0: Incrível de mudança na tua vida, na tua carreira. Tô muito feliz mesmo. Sabe que eu sou seu fã desde guri. Então tô muito feliz de estar aqui mesmo.
2: 11 e 7.
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1: Bom, galera, eu tive alguns amores na vida, mas um foi inesquecível.

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Cosa linda.

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Meia-noite e 32. 87,9. 87,9. 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

0: E é mesmo.
1: E ponto final.
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1: Simbora aí! A gente vai contar uma história pra vocês agora.
2: Eu vou contar uma história de um casal.
1: Eu vou contar.

3:28. 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
1: 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Vocês.

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0: 4 e 3.
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1: 4:32. 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
2: Essa música é muito especial, hein?

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3: 5:01.
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3: Trazendo a viola nos braços e as dores do dia a dia, vamos cantar no compasso um pagode na poesia.

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0: Obrigado. Uma das vozes mais graves do Brasil.
1: Parabéns,
0: gente. Obrigado.
1: Obrigado.
0: Olha, Puru.
2: Um abração para todos.
0: Obrigado.
2: Vocês.
1: Obrigadão.
0: Palma pra ele, palma, que é um grande artista.
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1: 6:30.
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5: 8:04.
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3: 93.
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0: 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Bom dia para você que tá ligadinho no Show da Manhã. É a família Canal Mais ligadinho em você. Ótima segunda-feira. São 9 horas e 32 minutos, 9h32, horário de Brasília. 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E hoje tem Brasil e Japão, às 14h. Vamos torcer, chama o Hexa que ele vem. E aí, ouvinte, arrisca um palpite? 99618-8790. Mandando mensagem de texto ou mensagem de voz de até 30 segundos. Qual é o seu palpite para o jogo Brasil e Japão às 14h? Vamos torcer? Chama o Hexa, que ele vem, tá chegando. É hora de mata-mata. Let's go. 9 horas e 33 minutos, você participa ao vivo do Show da Manhã através do nosso telefone e WhatsApp. É dia de jogo do Brasil e você participa com a gente. Daqui a pouco tem Alô ao Vivo com a sua participação aqui no Show da Manhã. Uma ótima segunda-feira para você. Hoje que já é dia 29 de junho de 2026, segunda-feira. Como é que foi o seu final de semana? Tudo certo? Tudo maravilhoso? Preparado para torcer com a gente? E fazer o seu pedido musical? Participe ao vivo do Show da Manhã. Essa aqui que é a música oficial da Copa 2026, ao som de Shakira, cantora colombiana. No próximo bloco tem Alô ao Vivo e também Clássico Sertanejo. Eu, Fábio Ramos, convido você a participar com a gente aqui do Show da Manhã. Agora tem apoio cultural e a gente volta já. Vai, Brasil!
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0: É hoje, Brasil e Japão, às 14h.
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0: E aí, arrisca um palpite?
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0: Guilherme Santiago. Aqui no Show da Manhã, o maior show das galáxias. Esta segunda-feira amanheceu diferente, é porque hoje tem jogo do Brasil. É ou não é, diretor? Olha só, ele já tá aqui com a camisa do Brasil. Esse é torcedor mesmo. Eu quero saber, qual é o seu palpite para o jogo de hoje? Brasil e Japão. Arigato, sayonara. Chegou a hora do mata-mata. São 9h46. Horário de Brasília, quero você participando do nosso tema do dia, em clima de Copa do Mundo.
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0: Todo mundo ligadinho na Rádio Canal Mais FM, uma rádio muitas vozes em 87,9. E você participa ao vivo através do nosso telefone WhatsApp 996188790. Para participar do nosso tema do dia, hoje eu quero saber qual é o seu palpite para o jogo Brasil e Japão. O pessoal já está participando aqui, diretor, mandando a sua participação ao vivo. Você pode mandar mensagem de texto ou mensagem de voz de até 30 segundos para todo mundo participar nessa manhã abençoada de segunda-feira, dia 29 de junho. Olha, gente, hoje sem chuva na cidade de Bauru, hein? Para todo mundo torcer com a família e com os amigos. Conta pra gente, aonde você vai assistir o jogo Brasil e Japão? Na sua casa, no seu trabalho, com a sua família, com seus amigos? A gente quer saber, né, diretor? A gente é curioso, nós somos curiosos, né? Tem jeito. Olá, bom dia, quem tá falando? Seja bem-vindo ao Show da Manhã. Já dei um papo com Edilson. Alô, Edilson, tudo bem? Bom dia, Fábio Ramos, aqui é o Edilson Freitas. Tô falando aqui do Jardim Silvestre. Alô, pessoal do Jardim Silvestre. Muito obrigado pela audiência. Tudo bem, Edilson? E aí, qual é o seu palpite para o jogo de hoje? Brasil e Japão, às 14h. Conta pra gente. E ele também tá pedindo música. Fábio, toca música pra mim, de São Paulo a Belém. Eu ofereço essa música para todos os ouvintes da Canal Mais e também para todos vocês aí da rádio. Uma rádio muitas vozes. Valeu, Edilson. Manda um áudio aí, quero saber qual é o seu palpite para o jogo Brasil e Japão, às 14h. Todo mundo participando, hein? Aonde você tá? Na sua casa? Tá no seu trabalho? Dirigindo o seu carro? Obrigado pela carona. Você também motorista de aplicativo? Falando em motorista de aplicativo, um abraço pro nosso amigo Miguel. Alô, Miguel. Você que é motorista de aplicativo, tá trabalhando aí com a sua moto. Obrigado pela carona, viu? Seja bem-vindo ao Show da Manhã, a Rádio Canal Mais FM. Quero você sempre participando aqui com a gente. Manda zap aí para falar o seu palpite, Miguel, pro jogo de hoje, Brasil e Japão. Quem mais tá com a gente? Pessoal de Piratininga? É da Sapolândia? Ah, não acredito. Pessoal da Sapolândia já tá de pé, Marcão? Tudo bem? Bom dia.
6: Fábio Ramos, bom dia. Aqui é o Marcão de Piratininga, da Sapolândia.
0: Ô, Marcão.
6: Bom dia. Eu queria que você colocasse para nós Lourenço Lorival, Porto Paranaguá. Obrigado.
0: Sim. Vamos tocar Porto Paranaguá. É sucesso, é Show da Manhã. Pedido musical de Sapolândia, nosso amigo Marcão de Piratininga. Um abraço pra Pira. Agora 9h50, daqui a pouco tem mais. Alô, no tema do dia. Qual é o seu palpite?

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0: E participe da nossa programação. 99618-8790. 9h54, todo mundo ligadinho no Show da Manhã, mandando a sua participação ao vivo. Olá, bom dia, quem tá falando? Seja bem-vindo ao Show da Manhã, Rádio Canal Mais, uma rádio muitas vozes. Eu quero saber qual é o seu palpite hoje para o jogo Brasil e Japão. Bom dia.
2: Ô, Fabio Ramos, bom dia. Hoje vai ser goleado, o Neymar vai jogar 3-0 pro Japão.
0: Ah, verdade. Ah, tem que torcer pro Brasil, meu amigo. Um abraço pra você. É o Mané que tá falando? Um abraço pra você, Mané. É o Mané Pastilha. Vamos torcer. Daqui a pouco tem mais alô.
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0: Dudu e Dalvan, a mensageiro ou mensageiro da paz?

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0: Sou eu. É pra animar o nosso jogo do Brasil contra o Japão. Arrisca um palpite? 996188790. Daqui a pouco às 14h. Vamos torcer. Vai, Brasil. Traz o Hexa pra nós. Eu já tô aqui, ó, com a minha camisa do Brasil e o diretor também, né? Tá tudo amarelinho aqui. E você, qual é o seu palpite para o jogo Brasil e Japão? 996188790. Aproveite para fazer também o seu pedido musical e mandar o seu alô. E conta para mim onde você vai assistir o jogo Brasil e Japão. Na sua casa, no seu trabalho, com a família, com os amigos? Manda zap. Se quiser tirar uma foto, tira uma foto aí. Com toda a sua família, com os seus amigos, manda aqui pra gente, pra todo mundo aqui no Zap da Canal.

0: Mas de Abraham, que da pessoa de novo, manda aí, amor distante. Fez para Serafim, para Minha Tempo, para Minha Tisadora, para Sula, para Lula, para Pedro Sobral, para Merlin, para o seu Antônio, para nossa amiga Valdete, para o TT Baiadeira, para Milão do Saco da Grama, para nossa amiga Rodivaldo, para o pastor, para o Fofanete Canamar, todos os ouvintes e todos os locutores. Principalmente aí para você, Abraham, que Jesus Cristo te proteja, você e toda a sua família. Abraço e beijo. E o meu papito é de dois Brasil. E um pai de Japão, que Deus abençoe, filho. Abraço e beijo.
1: Abraço e beijo, Dona Edilma. Dois Brasil, um Japão. É a Dona Edilma do Três Américas. Valeu, Dona Edilma. Passa pra esquerda, passa pra direita. É gol da Dona Edilma. Um abraço também pro Serafim e pra toda a família da Dona Edilma lá no Três Américas. O pessoal já tá tudo com a sua camisa do Brasil. Olha lá, Dona Edilma. A sua camisa do Brasil, Serafim, Isadora, toda a família. E sim, hein? Quem mais tá com a gente? Ah, esse aqui é brasileiro. É o TT Boiadeiro, representando a Vila Independência. Bom dia, TT. Ótima semana. Vai, Brasil. Qual é o seu palpite para hoje? Brasil e Japão. Bom dia.
2: Bom dia, Fábio Ramos. É o TT Boiadeiro representando a Independência. Eu vou assistir o jogo em casa, beleza? Fábio Ramos, tá com uma moda aí do quilômetro 45 da Castelo do Sérgio Reis.
1: Opa! Beleza?
2: E meu palpite é 2-1 pro Japão. Tchau, obrigado.
1: Valeu, um abraço pra você, TT Boiadeiro. Tamo junto! Vai assistir o jogo em casa, aí sim. Um abraço pra você, TT Boiadeiro. Daqui a pouco toco sua música do Sérgio Reis. Bom demais. Participe você também através do nosso telefone, WhatsApp. Qual é o seu palpite para o jogo? Brasil e Japão, às 14h. Pode mandar mensagem de texto ou mensagem de voz e participar ao vivo com a gente. E aonde você vai assistir o jogo? Na sua casa? No seu trabalho? Com a família? Com os amigos? A gente quer saber. Não saia daí, a gente volta já com mais Show da Manhã. Agora está na hora dos nossos campeões de audiência. 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

0: Bom dia. Bom dia, família. Bom dia, Canal Mais FM. Bom dia, Bauru.
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0: Com o Fábio. Vamos lá, então. Bom dia, Cidade Sem Limites.
2: Bom dia.
0: Hoje o dia amanheceu diferente. É porque hoje tem Brasil e Japão. É gol do Brasil. Daqui a pouco, hein?
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0: Bom dia pra você que tá no seu carro, no seu trabalho. Sempre ouvindo a Rádio Canal Mais.
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0: Bom dia pra você que tá aí na sua casa, no seu lar.
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0: Um mar de amor. Bom dia, com muita alegria pra você.
3: Bom dia.
0: Anima aí.
3: Bom dia, você que está triste.
0: Bom dia, você que é feliz. Bom dia.
3: Bom dia.
0: Bom dia, gente.
3: Bom dia. Bom dia.
0: Acorda, cidade, o Fábio Ramos chegou. Acorda, menino, acorda, menina. São 10 horas e 13 minutos, 10 e 13. 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Bem, amigos da Canal Mais FM, daqui a pouco, gol do Brasil. Daqui a pouco, hein? Quem tá com a gente? Olá, bom dia, Fábio Ramos. Aqui é o Miguel Carvalho. Ô, Miguel, tudo bem? Eu também sou motorista de aplicativo da 99. Meu palpite, Fábio, para o jogo de hoje é Brasil 2 e 0 para o Japão. Olha só. Ah, e também quero falar meu palpite, ó. Um gol do Rafinha, o outro gol do Vini Júnior. Olha só que bacana. Tá arriscando até o nome do jogador aqui, hein? Aí sim, hein, Miguel Carvalho. Mas, Fábio, se for um gol, pelo menos por conta de ganhar, já tá valendo. Mas que seja do Vini Júnior. O importante é a classificação, é ou não é? Um abraço para você e para toda a equipe da Canal Mais FM. Ô, Miguel, legal, gostei da sua participação, hein? Vamos torcer. Eu também tô achando, viu? Gol do Vini Júnior, do Rafinha. Tem tudo para dar certo. Um abraço para você, Miguel, e muito obrigado pela sua participação. Quem mais está com a gente? Olá, bom dia. Ah, é a netinha da Dona Edilma. Será? É a Isadora, lá do Três Américas? Ô, minha linda, tudo bem, princesa? Você arrisca um palpite? É a minha locutora Mirim. Tá falando lá do Três Américas. Tudo bem, Isadora? Um beijo do tio Fábio Ramos.

0: Bom dia, Pablo, tudo bom?
1: Tudo.
0: Brasil 3 e o outro é 0.
1: Olha.
0: E eu torço pelo Brasil, tchau.
1: Ela torce pro Brasil, gente. Que coisa mais linda. O Brasil 3, o outro é 0 mesmo, Isadora. Concordo com você. Um beijo do tio Fábio. Coisa mais linda. Vamos dar um beijo junto? Mandar um beijo junto aqui, diretor? 3-0 pro Brasil, Isadora. Gostei. Daqui a pouco tem mais, alô? Quem mais tá com a gente? A Lola Monteiro tá por aqui? Oi, Lola, bom dia! Como é que tá o tempo aí no Rosa Branca? Nossa garota do tempo, a nossa repórter da Canal Mais FM. Já tá com a sua camisa do Brasil aí? Daqui a pouco, hein, Lola? Arrisca um palpite?

0: Oi, Fábio Ramos, bom dia, ótima segunda-feira.
1: Bom dia.
0: Tô aqui, ó, Fábio, já acordei cedo, deixar minha casa em ordem.
1: Olha.
0: Pra assistir o jogo do Brasil, né?
1: Aí.
0: Ele ganha de goleada. Vamos torcer, né, Fábio?
1: Vamos lá.
0: E aproveita, Fábio, manda um abraço pra todas as meninas do grupo da Canal Mais, você sabe, as mesmas, né, de sempre.
1: Sim.
0: E pros meninos também, um abração pra todo mundo, um ótimo e excelente dia torcendo pro Brasil, hein, gente, bora lá. E o palpite meu é 3-1 pro Brasil. Espero que o Vini marque todos os gols, porque ele tá demais.
1: Ele tá,
0: tá bom,
1: demais.
0: Fábio? Tchau, tchau.
1: É verdade, ele tá demais, né, Lula?
2: Acredito.
1: Eu acredito também.
2: Acredito.
1: A torcida do Brasil tá aqui também nos estúdios da Canal Mais. Olha só. Todo mundo com a sua camiseta do Brasil. Aí sim. E aí, torcida? Vai, Brasil? Senhoras e senhores, Edu Nunes.
3: Eu vou assistir anjado. Aqui.
4: É, eu tô assistir. De castigo.
1: Tá de castigo nada. Vamos torcer. É isso aí. Nós acreditamos. Um abraço pra você, Lula Monteiro. A Lula tá dizendo, ó, 3-0 pro Brasil. E ela tá achando que vai ser todos do Vini Júnior.
3: Posso usar o seu programa pra mandar um recado pro Cirineu?
1: Pode falar.
3: Alô, Cirineu Fedriz. Eu vou ligar essas 55 polegadas aqui, não tô nem aí, hein?
1: Aí sim! Vamos assistir aqui dos estúdios da Canal Mais FM, ao vivo, hein? Muito bem, um abraço pra você também, meu amigo Cirineu Fedriz. Lula, obrigado, viu? Um abraço pra você. Daqui a pouco tem mais, alô? Pedido musical do TT Boiadeiro, Sérgio Reis. Quilômetro 45, bom dia. Qual é o seu palpite para o jogo Brasil e Japão? Manda zap.

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1: 29 de junho. Jogo do Brasil contra o Japão. Qual é o seu palpite para o jogo? 996188790. É a pergunta do dia, a pergunta que não quer calar. Já fez o bolão? Faz um bolão aí na sua casa, com a sua família, com os seus amigos. Ó, o pessoal tá participando aqui, ó. Quem será que vai acertar o bolão do show da manhã? Vamos lá. Quem tá com a gente? É o Amarildo. Alô, Amarildo, da Vila Nipônica. Tudo bem, Amarildo? Ele que ganhou a cesta do Dia dos Namorados com a sua esposa. Tá dizendo o seguinte. Fábio Ramos, bom dia. Hoje, 2-1 para o Japão. Você é japonês, né? Ô, oh, Amarildo, você é japonês, menino? Vamos torcer, vamos continuar torcendo. Vai dar tudo certo. São 10 horas e 33 minutos. Quem mais está com a gente? É a Lindomar. Bom dia, Lindomar. Qual é o seu palpite para o jogo Brasil contra o Japão? Daqui a pouco, às 2 horas da tarde.
2: Bom dia, Fábio Ramos. Hoje é dia do jogo, né?
1: É hoje.
2: Estamos todos esperançosos para que o Brasil ganhe.
1: É isso aí.
2: Eu também espero que o Brasil vai ganhar de 2-1.
1: Aí, 2-1.
2: Tá bom? Fábio Ramos, queria aproveitar e pedir para você tocar para mim a música Fio de Cabelo com Chitãozinho e Chororó.
1: Boa!
2: Que eu mando para todos os ouvintes, para minha maninha, a Sula, para todos vocês da rádio.
1: Legal, Lindomar.
2: Um abraço, Fábio Ramos.
1: Outro para você.
2: Tchau,
1: tchau. Tchau,
2: tchau. Fábio Ramos e Lindomar do Alto Alegre. Esqueci de colocar, tá bom? Desculpa.
1: Ah, imagina, eu já sei que é você, Lindomar do Alto Alegre, a irmã da Sula do Pousada 2. Um abraço para você. Obrigado pelo seu palpite. Participe você também. 996188790. A gente volta já.
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1: Canal Mais 10:35. Bom dia.
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10 horas e 55 minutos. Chitãozinho e Chororó. Fio de Cabelo. Pedido musical da Lindomar. A irmã da Sula, lá do Alto Alegre. Um abraço pra você, Lindomar. Oferecendo pra todos os ouvintes da Canal Mais FM. Vai, Brasil! E ela também já mandou seu palpite aqui, ó. 2-1 para o Brasil. É ou não é? Lindomar, do Alto Alegre. Um bom dia também para o Ribeirinho Boca Rica, dizendo: bom dia, Fábio Ramos, já estou aqui na escuta. Toca a música do Chitão e do Chororó pra gente. Adeus, solidão. Beleza, Boca Rica. Pode deixar que a gente toca pra você. Vamos torcer, hein? Vai, Brasil, Ribeirinho. Nosso amigo locutor, apresentador do Riqueza Sertaneja, vai se recuperando aí. Daqui a pouco ele tá de volta. 10 horas e 55 minutos, hora certa no oferecimento de Drogaria Catedral, atendimento de sua confiança. Quem mais está com a gente é a Selene. Alô, Selene, do Parque Roosevelt, pessoal do Roosevelt também, todo mundo na torcida. Obrigado pela audiência. Tudo bem, Selene? Qual é o seu palpite para o jogo Brasil e Japão daqui a pouco, às 2 horas da tarde? É o bolão do show da manhã.

0: dia. Fábio Ramos, uma linda semana abençoada para você e para todos da Canal Mais. Eu gostaria de ouvir uma música, Sonho de Caminhoneiro. E oferecer para todos da Canal Mais e todos os ouvintes dessa maravilhosa rádio, tá? Uma semana iluminada para você, tá bom? Beijo, abraço com muito carinho, tá bom?
1: Abraço com muito carinho para você também, Selene do Parque Roosevelt. Já tá mandando o seu alô aqui no Show da Manhã. Seja bem-vinda, ótima semana. E quem também tá ligadinha no Show da Manhã é a Sula do Pousada 2. Bom dia, Sula. Seja bem-vinda. E aí, qual é o seu palpite para o jogo Brasil e Japão? Sula tá dizendo, olá, Fábio Ramos, eu também tô ligadinha no Show da Manhã e o meu palpite é 2 para o Brasil e 1 para o Japão. Um abraço pra Lola, pra Edilma e também pra minha maninha Lindomar e pra todos os ouvintes. Valeu, Sula! Tamo junto! Gostei do seu palpite, hein? 2-1 para o Brasil. Um abraço pra todo mundo aí do Pousada 2. Obrigado pela audiência. Daqui a pouco tem a mensagem também da nossa assistente de palco, Merlin. Bom dia, Merlin. Tudo bem? Já tá com a sua camisa do Brasil aqui também, torcendo. Aí sim, hein, Merlin? Daqui a pouco, uma linda mensagem para abençoar a nossa segunda-feira, a nossa semana. E o nosso jogo, Brasil contra o Japão, daqui a pouco. Continua o Show da Manhã. Sucesso de Amado Batista. Quem é você?

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Bom dia para você que tá ligadinho no Show da Manhã. Participe você também. 996-18-8790. Mensagem de texto ou mensagem de voz de até 30 segundos. Qual é o seu palpite para o jogo daqui a pouco?

0: É Brasil e Japão, às 14h.
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1: Então vamos deixar de ser besta e participar do nosso palpite Brasil e Japão. Qual é o seu palpite para o jogo daqui a pouco às 2 horas da tarde? 996-18-8790 é o bolão do show da manhã. Valendo! São 11 horas e 10 minutos, estamos ao vivo, direto dos estúdios da Canal Mais FM. E você participa com a gente, fazendo seu pedido musical e também participando do nosso desafio dos bairros, a nossa enquete do dia. Estou curioso para saber o seu palpite. E o diretor também, né, diretor? Já tomou um cafezinho? Opa! Aí sim, hein? Agora vai! Vai, Brasil! Vai ser linda essa partida de futebol daqui a pouco, às 2 horas da tarde, Brasil e Japão. Arrisca um palpite? Manda zap!

0: É isso aí. Vamos torcer.
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0: E também participar da nossa programação Show da Manhã, ao vivo. Quero falar com você. Qual é o seu nome? Qual é o seu bairro? E qual é o seu palpite para o jogo daqui a pouco? Brasil e Japão, às 2 horas da tarde. Enquanto isso, tem...
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0: Ana Castela.
3: Oi, gente.
0: Olha onde eu tô. Eu tô na canal.
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0: 11 horas e 29 minutos. Qual é o seu palpite? Brasil e Japão, daqui a pouco, às 2 horas da tarde.
1: Estressado.
0: É o bolão do Show da Manhã. Ao som de Waka Waka, Shakira. Copa do Mundo é na Canal Mais FM. Participe do Show da Manhã. Valendo! Daqui a pouco é gol do Brasil! Bem, amigos da Canal Mais FM, participe você também. 996-18-8790. Mensagem de texto ou mensagem de voz de até 30 segundos. Vai, Brasil, traz o Hexa pra nós.

0: tem mensagem, diretor, todo mundo participando com a gente do nosso palpite do jogo Brasil e Japão. Vai ficar marcado para sempre, daqui a pouco, ao vivo. Um abraço para o Clodoaldo de Reginópolis. Já fez o seu pedido musical. E também um abraço para Creuza Sobral, nossa fazendeira, direto da Fazenda Sobral. E aí, Creuza, qual é o seu palpite? Brasil e Japão, bom dia. Já tomou café da manhã?
1: Oi, Fábio Ramos, bom dia, bom dia.
0: Bom dia.
1: Que Deus abençoe essa nossa segunda-feira.
0: Amém, Creuza.
1: Que seja um dia de muitas bênçãos para todos nós. Fábio, olha, eu sabe que eu não curto futebol, né? Mas eu vou colocar...
0: E aí?
1: 1-0. O Brasil vai ganhar de 1-0, tá
0: Opa,
1: bom?
0: Opa, tá ótimo.
1: Se ele ganhar, tá ótimo.
0: Sim.
1: Ó, quero aproveitar e mandar um beijo especial pra você, pra todos.
0: Obrigado, Creuza.
1: Meus amigos Sensação, ou melhor, todos que fazem parte da família Canal Mais. Vou começar a me divertir, Fábio, com a graça de Deus. Ficam todos com Deus, que com ele eu também estou. É a Creuza.
0: Tamo junto, Creuza Sobral, é gol na Creuza, 1-0 para o Brasil, gostei. Ótima semana para você também, Creuza Sobral, família Sobral, Deus abençoe, um beijo no seu coração. Bom dia também para a Nelly Verdó, tá ligadinha com a gente? Tá dizendo bom dia, meu amigo Fábio, Brasil 2, Japão 1, tamo junto, kkk. Gostei. Ela tá dizendo, Fábio Ramos, vamos pensar positivo. É isso aí, firme e forte. Vai, Vini Júnior. Ela tá dizendo, Vini Júnior que lute. KKK. Tá certo, o time todo, né? É ou não é, Nelly? Tem que ser o time junto. Todo mundo junto pra trazer o Hexa pra nós. Um abraço pra você, Nelly Verdó, a nossa bicampeã de kart. Quem mais tá com a gente? É o cantor Gil. Bom dia, Gil. Tudo bem? Tá dizendo bom dia, Fábio Ramos. Aqui é o Gil, cantor. E aí, Gil, qual é o seu palpite para o jogo? Brasil e Japão. Daqui a pouco, 14h, hein? Quero saber. E o seu Antônio da Maritaca também tá ligado no show da manhã. Bom dia, seu Antônio, lá do Santa Edvirges. E o Tevinho, já tá preparado pro jogo do Brasil e do Japão? Já tá com a sua camisa do Brasil? Tevinho!
2: Bom dia, Fábio Ramos. Bom dia,
0: diretor. Bom dia.
2: O palpite meu é 2-1 Brasil. Já falei até lá no programa do Léo Santos lá.
0: 2-1.
2: Ah, eu gostaria também de ouvir uma música de Barreirito Biquíni Bordô. Oferecer especialmente para você, diretor.
0: Biquíni Bordô.
2: Da Canal Mais FM. Não vou citar nome de todo, que demora muito, né? Mas para todos meus amigos e amigas da Canal Mais FM. Falou, Fábio Ramos. Um abraço para você, diretor, para todos da Canal Mais FM.
0: Valeu, seu Antônio. Um abraço para toda a família. E pro Tevinho também. O Edson do Bosque da Saúde tá dizendo Brasil 0, Japão 1. Ô, louco. Tá certo então, Edson. Vamos torcer. Você não é japonês não, né? Olha lá, hein? Um abraço para todos os japoneses, mas a gente vai ganhar, não tem jeito. Vai, Brasil. No próximo bloco, tem mais Alô ao Vivo com seu palpite no bolão do show da manhã. Vai, Brasil, traz o Hexa pra nós.
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11 horas e 46 minutos. É sucesso, é show da manhã. Cleiton e Camargo, amo você. E você, já tem aonde assistir o jogo do Brasil contra o Japão daqui a pouco, às 14h? Não? Então vai no Bar do Vena. Olha só que legal, gente. Hoje, Brasil e Japão, às 14 horas, venha assistir o jogo no Bar do Vena. Anote o endereço: Avenida das Bandeiras, quadra 2582. Alô, Adolfo Vena, o salve, salve, simpatia, voltou. Graças a Deus, né? Ufa, não faz mais isso não, hein, menino? Quer matar a gente do coração, é? Vamos convidar, então, todos nossos amigos e amigas da cidade de Bauru para poder participar hoje, lá no Bar do Vena, hoje, Brasil e Japão, às 14 horas. Venha assistir o jogo no Bar do Vena. Anote o endereço: Avenida das Bandeiras, quadra 2582. Traga toda a família e venha torcer com a gente. Vai, Brasil! Traz o Hexa pra nós. Tamo junto, Vena! Graças a Deus, ele tá de volta e não faz mais isso não, hein? Um abraço pra você, Adolfo Vena. Tamo junto, nosso parceiro. Salve, salve, simpatia da Canal Mais FM. Vai lá no Bar do Vena, na Avenida das Bandeiras, quadra 2582, assistir o jogo Brasil e Japão. Arrisca um palpite aí, Vena. Um abraço pra você, do tamanho do seu coração, tá? Quem mais tá com a gente? Olá, bom dia. É o Clodoaldo de Reginópolis, tá pedindo música? Tudo bem, Clodoaldo, bom dia. Um abraço para todo mundo aí de Reginópolis. Bom dia, Fábio Ramos, tudo bem? Parabéns pelo programa. Toca a música aí pra gente. Tô ligadinho aqui no Show da Manhã.

Vamos ouvir então o sucesso que ele está pedindo aqui, o nosso amigo Clodoaldo de Reginópolis. É, tá pedindo a música de Canário e Passarinho. Pescador mentiroso, bom dia.

0: O João que tá ligadinho aqui na Canal Mais FM, direto do Popular Ipiranga, 2-1 para o Brasil. Um abraço para você, João, e para todos aí no Popular Ipiranga. Um bom dia também para Merlin, a nossa assistente de palco, mandando a sua poesia para abençoar a nossa semana. Bom dia, Merlin, tudo bem? Direto da Vila Industrial. E ela está dizendo o seguinte: bom dia, meu amigo Fábio Ramos. De novo, outro dia, outro tempo. Ontem já não existe mais, porque quero viver somente o que existe agora, o que cabe dentro do hoje. E quero vivê-lo sem anseios e sem pressa. Mas e o amanhã? Ah, neste eu penso depois, só amanhã. Legal, gostei. Tá dizendo também abençoada semana para todos nós e para todos os seus ouvintes. E para você, obrigada por você existir. Assinado Merlin. E o meu palpite é 2-1, Fábio Ramos. Uhul! Valeu, Merlin. Gostei. Vamos torcer. Ah, e a Lola Monteiro tá mandando mensagem aqui também. E aí, Lola, tudo pronto? Daqui a pouco, Brasil e Japão, hein?
1: Oi, Fábio, quanto tempo? Tá ótimo, o céu tá lindo hoje, maravilhoso, pra gente curtir bastante o jogo. Se eu pudesse, eu ia lá no Vitória Regio, mas eu não posso, então eu tenho que assistir em casa mesmo. Tchau, tchau, Fábio.
0: Tá certo, vai assistir em casa, o tempo tá favorável. Bom jogo pra você aí, Lola Monteiro, nossa garota do tempo. E a Maria José do Bauru 16 também quer participar. Bom dia, também tô ligadinha no show da manhã, ótima semana para você. Valeu, Maria, um abraço para você também, para todos aí no Bauru 16. Acredite em Deus e acredite em você, daqui a pouco, às 14h, vamos torcer então. Brasil e Japão, o meu palpite é 2-1, diretor, e o seu?
2: O meu também.
0: Qual que é?
3: 3-0.
0: Uhul, aí sim, hein, diretor? Gostei. E para você, muito obrigado a todos que estiveram com a gente, apresentando o show da manhã desta segunda-feira, especial Copa 2026 Brasil e Japão. Vai, Brasil! Traz o Hexa! A última de hoje é do seu Antônio, Biquíni Bordeaux. Em seguida tem Super Tarde. Continue na Canal Mais FM, uma rádio, muitas vozes. Até amanhã!

Alô, Tânia do Jardim Prudência, obrigado pela audiência. Vamos torcer daqui a pouco Brasil e Japão. Vai, Brasil, traz o Hexa. Amanhã, show da manhã, a partir das 9 horas. Não perca. Daqui a pouco, super tarde.

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1: 11:59.
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2: Bruninho e Davi.
3: Aí sim, gente.
2: Legima.
4: Bom demais, gente. Bom demais. Bom demais.
2: Bom demais. Muito obrigado.
4: Obrigado, Davi.
2: Obrigado, gente. A gente tá muito feliz de estar aqui. Se soubesse tanto que a gente gosta desses caras, é muito massa.

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0: Obrigado!
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1: 1h29.
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1: 2:59.
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1: 3 e 3.
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0: Essa canção fala de um exemplo de como se deve ser um amor entre duas pessoas, em que essas duas pessoas acabam sendo tudo uma para outra. E o mundo precisa de relacionamentos assim. É preciso você se entregar completamente.
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5: 4 e 3.

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3: 4 e 5.
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0: Rocha.
1: Jorge Henrique Rodrigo.
0: Jorge Matheus, obrigado.
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11: 4:37.
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4: 4:59.
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1: Agora, Bauru, são 17:03, 17:03, e a partir de agora você vai curtir comigo mais uma verdadeira seleção musical, destacando principalmente nossa música sertaneja de raiz. No falo para você diretamente dos estúdios da Canal Mais FM, na rua Ori Pinheiro Brizola, 97, bairro Alto Paraíso, cidade de Bauru, estado de São Paulo. Nosso telefone, o nosso zap, para você participar do programa, anote aí, 996-188790, 996-188790. Você pode participar enviando a tua mensagem por texto ou áudio, se áudio até 30 segundos. Agora são 17:04, 17:04, eu trago do Raul Torres e João Pacífico, Tonico e Tinoco, 1970, Estrada da Vida. E depois nada a ver com aquela Estrada da Vida do Zé Rico, né? Foi do Tião Carreiro, do Dino Franco, Tião Carreiro e Pardinho, 1972, foi tempo que a gente não toca essa música, né? Amargurado. Do José Fortuna e do Carlos César, Camões e Camargo, 1981, Amantes e Inimigos. Agora em Bauru, 17:04. 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
1: Deixa comigo, agora 17h14, Valdo. Pois é, hoje nós tivemos aí a vitória do Brasil, meio em cima da hora, né? Na última bola o Brasil conseguiu fazer o segundo gol e classificou, né? Tirou o Japão, porque a partir de agora é tudo mata-mata, viu? Empatou, vai para a prorrogação, empatou na prorrogação, vai nos pênaltis, não tem mais essa de chance de outro jogo, né? Perdeu, vai embora pra casa. O Brasil começou perdendo, inclusive, né? Perdeu o primeiro tempo 1-0 pro Japão. Aí empatou e depois, no finalzinho, né? No apagar das luzes, o Brasil acabou fazendo 2-1. Não sei ainda quem será o próximo adversário do Brasil. Vamos aguardar. Agora são 17h15, 17h15. Eu trago aqui agora, atendendo o Maurício do Jardim Terra Branca, que pediu para ouvir, do Flávio Matos e do Milongueiro, Biadino Franco. 1977, Reconciliação. Saudosa dupla, né? Gaúcha, Flávio Matos, Milongueiro. O velho Milongueiro. Já falamos muitas vezes dos dois aqui, né? E depois, na sequência, atendendo aqui, deixa eu ver, o Jurandir do centro aqui de Bauru, foi buscar lá fundo, hein? Bem no fundo. Do Pião, do Benedito Severo e do Zé Mariano, Pião Carreira e Mulatinha. O Pião Carreiro gravou com dois mulatinhos. Teve aquele mulatinho que cantou com o Tião do Carro, que cantou com o João Mineiro, e teve um outro mulatinho que gravou apenas com o Pião Carreiro, sumiu. 1970, Sabiá Coleira. E depois, na sequência, para o João Luiz da Bela Vista. João Luiz da Bela Vista, do Lourival dos Santos e do Jacozinho. Jacó e Jacozinho, 1964, Degrau da Fama, primeiro LP da dupla Jacó e Jacozinho. Eles tinham gravado já 4 músicas, 78 rotações, 2 discos, 78 rotações, quando a dupla era formada pelo Benedito Jacob e o Amado Jacob, né? O Antônio Jacob veio nesse primeiro LP da dupla. Vai também pro meu amigo comunicador aqui da Canal Mais FM, tá na escuta, meu amigo Ribeirinho Boca Rica. Segura aí, Ribeirinho.
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1: 5:30.

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1: Deixa comigo.

0: Agora 17h31 em Bauru.
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0: 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Agora em Bauru, 17h33, eu trago aqui atendendo o Marcelo da Vila Independência, ele e a Rita, né? Alô Marcelo, alô Rita, grande abraço, ele pediu essa música do pai dele. Não botou o nome do pai aqui, filho, tem que botar o nome do pai. Gostava muito de Tinoco Chiquinho. E essa aqui é uma gravação de Tinoco Chiquinho, com 78 rotações, em 1978, do Tinoco e do Zé Paiossa, Velho Carreiro, embora apareça no disco como sendo Tonico Tinoco, mas Tinoco Chiquinho, né? Vai também pro meu amigo violeiro lá de São Carlos, Rei da Serra. Grande abraço, obrigado aí pela audiência. Eu tenho acompanhado algumas gravações de vocês aí no Facebook, viu, Rei? Grande abraço para vocês aí, obrigado pela audiência. Eu tenho amigos, né, lá em São Carlos. Que fim levou o Mirtinho, o Zé da Serra? Cadê o Mirtinho? O Mirtinho sumiu. Dá notícia do Mirtinho para mim. Famoso lá de São Carlos. Quem que era? O Pardinho. O Pardinho nasceu em São Carlos, né? Tinoco Chiquinho, Velho Carreiro. E depois a terceira, a segunda desse bloco, atendendo a Maurinha da Vila Dutra, do Manelito Nunes e do Misael, do Duca e da Uvan, 1983, Rastros na Areia. Essa música é um poema, né? E tem uma briga até hoje de uma americana com uma canadense, que disputa, pelo menos a família, disputa a autoria da letra. Era um hino, né? Um hino não, um poema, chamado Passos na Areia. Aí mudaram para Rastros na Areia, o Manuelito Nunes e o Misael, do Duque Dalman, gravou em 1983. E a terceira desse bloco, atendendo a Marcela da Vila Independência. Pediu, vai ouvir, nós vamos ouvir com ela o Trio Parada Dura, 1978, do Benedito Severo, do Tomás e do Barreireto, Inferno da Vida. Agora em Bauru, 17h35.
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2: Deixa comigo agora, 17 horas 44 minutos, 17h44. Para você que está ligado, para você que está conectado, acompanhando comigo no Repique da Viola, nosso abraço, nosso carinho e obrigado pela audiência. Nós falamos agora há pouco sobre o próximo jogo do Brasil, né? Então está aqui. Próximo jogo da seleção brasileira será no dia 5, no próximo domingo, né? Às 17 horas. Será contra a Costa do Marfim ou a Noruega. Costa do Marfim ou a Noruega. Tá certo? Costa do Marfim tem lá seus 30 e poucos milhões de habitantes. Mas a Noruega não tem 6 milhões de habitantes, né? É o país que, às vezes, passa 4 meses sem aparecer o sol na Noruega. Eita, já pensou de morar lá com 4 meses no escuro, né? Haja cachaça! Tá certo, meu amigo? Sebastião Valdelir, Guaxupé, Minas Gerais. Tem um comentário aqui sobre a música Pescaria, né, do Serrinha Zé do Rocha, que fala do Aldo Benatti. Sim, de fato, o que eu gosto dessa música é a alimentação que eles levaram na pescaria, né? Não sei quanto, garrafão de pinga e tal. Pois é, ele fala do Aldo Benatti, grande saudoso do Aldo Benatti, o Zé do Mato, né? Fala do Zé do Mato. O Zé do Mato era um personagem do grande saudoso Aldo Benatti, o moço de Taquaritinga. Ele nasceu em Taquaritinga e faleceu aos 54 anos, se não me engano, em Pirapora do Bom Jesus, o Aldo Benatti. Em São Paulo, tem uma rua, onde ficava inclusive a garagem do Expresso de Prata, que é o Expresso aqui de Bauru, era, né, da família Franciscato, agora vendeu, ficava a garagem, né, do Expresso de Prata, ficava na rua Aldo Benatti, em São Paulo. E prosseguindo, trazendo agora para Marlene e também para Marlene, Sueli e Ricardo. Marlene, Sueli e Ricardo ouvindo na Vila Quaja. Um grande abraço aí, né? A música é do Pirassununga e do Brás Hernandes, ou seja, do Dino Franco, né? E do Brás Hernandes. Zilo e Zalo, 1968, Crepúsculo. E depois, na sequência, para o Moacir Dejaú, do Zé Mulato e do Cassiano. Com eles, né? Zé Mulato e Cassiano, 2001, Mágoa de Cantador. Certo? Então tá aí o Sebastião Valdelê, tá? Escuta aí a música do Serrinha aí, Zé do Rancho, né? 1959, Pescaria, essa aí que fala do Zé do Mato, grande saudoso, poeta, né? Escritor, ele escrevia muitas peças caipiras, né? Zé do Mato, Pescaria, vamos ouvir aí.

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12: 6:01.
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17: Deixa comigo aqui, Canal Mais FM, no seu rádio, no Repique da Viola, que vai pro ar de segunda a sexta, das 17 às 19 horas. E tem também Saudade Sertanejo comigo aos domingos, das 9 até o meio-dia, aqui na Canal Mais, é lógico. Agora em Bauru são 18 horas 2 minutos.

0: essa viola do Moreno, um grande saudoso Moreno, Adolfo Moreno, Moreninha, conhecidíssima, né? Aqui é uma composição dele, Moreno, e do BQQ, um instrumental dele gravado em 1980. A música chama-se Canta Brasil. Pois é, até que enfim alguém pediu uma música minha, né? Mas eu não vou cantar, não. Quem vai cantar é o Tony Gonzalez e o Josenito, meu amigo Josenito de Piratininga, minha terra natal. E o Tony Gonzalez, meu amigo de Bauru, morador aqui do Jardim América, né? A música é minha, a melodia do Josenito, né? Passou ele lá dos altos da cidade, que pediu para ouvir, chama-se Semente da Paixão. É, eu também fiz alguma coisa aí que não é bem assim de raiz, né? Mas vamos ouvir. E depois, na sequência, eu trago aqui, atendendo o João Marco, João Carlos, né, da cidade de Catanduva. Pediu, vai ouvir do Lando, Del Vecchio e Tomazino. Eu não consegui o ano de gravação dessa música, né? O Lando é irmão do Tomazino. Doutor Lando, médico, mora em Limeira. O Tomazino também é médico, mora em Jabuticabal. Del Vecchio e Tomazino cantando Protesto Sertanejo. E depois pro meu amigo, o Rei da Serra, lá em São Carlos, pediu, vai ouvir, e nós vamos ouvir com ele. Do José Fortuna do Paraíso, João Mulato Douradinho, 1986, Canga do Tempo. Agora em Bauru, 18:04.
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1: Deixa comigo agora, 18h15, hein, Paulo? Para você que está ligado, para você que está conectado, acompanhando comigo no Repique da Viola, nosso abraço, nosso carinho, obrigado pela audiência. Prosseguindo, eu trago agora para o Zé Luiz, José Luiz de Bariri, claro. De Bariri tinha que pedir Leôncio e Leonel, né? Saudosa dupla, Leôncio e Leonel. E ele pediu uma música do Biguá e do Souza, né? O Biguá grande, saudoso, José Ângelo de Campos, natural de Paraguaçu Paulista. Ele morreu aos 49 anos, né? Morreu em Tupã, grande, radialista, compositor e tal, né? O Biguá, grande saudoso Biguá, o Souza, parceiro dele na autoria desta música, o Souza da saudosa dupla Souza e Monteiro. Leôncio e Leonel, separação a 78 rotações dele aqui, tá bom? E depois na sequência eu trago aqui, deixa eu botar o áudio dela aqui, não, ela fica brava comigo, né? Quando você bota minha música aí, não bota meu áudio, né? Então tá aqui, ó.
2: Oi, Tião, boa noite, fama do Canal Mais, que Deus abençoe essa nossa noite de segunda-feira, que seja de muitas bênçãos para todos nós. Tião, por favor, se der, você toca a música de Zé Carreiro, Carreirinho, Infância é uma Só. Eu ofereço a todos vocês da rádio, a todos meus amigos e amigas sem exceção. Ou melhor, todos que fazem parte da família Canal Mais. É a Creuza, como sempre, me divertindo e escutando a sua programação. Ficam todos com Deus, que com Ele eu também estou.
1: Aí o recado da Creuza, né? E a música, Creuza, a música que ela pediu tá aqui. Não é Zé Carreiro e Carreirinho, viu, Cris? É Carreiro e Carreirinha. Aqui o Zé Carreiro já tinha falecido há muito tempo. E essa música foi gravada também pelo Zé Matão e Carreirinho. Antes de cantar com o Carreiro, ele cantou com o Zé Matão. Gravou diversos discos, né, com o Zé Matão. Mas aqui é o Carreiro, que era o Tião do Gado. Né? Um dia eu cruzei, cheguei em Bofeto, tava lá, Carreiro e Carreirinho. Aí eu falei pro Carreiro assim, mas peraí, mas você é o Tião do Gado, né? Tião do Gado é Rei da Mata. Ele falou, como é que você sabe? Como é que eu sei? Tem um monte de disco dele, né? Tião do Gado é Rei da Mata, que depois o Tião do Gado virou o Carreiro, do Carreiro e Carreirinho. A música é do Carreirinho e do Zé Procópio. Meu amigo Zé Procópio, poeta, compositor de Pardinho, né? Lá de Pardinho, um abraço para o povo aí de Pardinho. Fique ligado aí que em outubro tem o famoso Festival Carreirinho lá de Pardinho, né? É, Infância é uma Só, é a música que a Cleusa pediu, né? E depois a terceira desse bloco, eu trago aqui, atendendo o Rogério da Vila Independência, do Darcy Silva e do Dino Franco, B.I. Dino Franco, 1977, A Uma Inquieta. Vamos escutar aí? Então vamos lá.
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2: 6h27.
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4: Deixa comigo, agora 18h33 em Bauru. 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

0: E prosseguindo, trazendo agora para a Maurinha da Vila Dutra, pediu e vai ouvir do Domiciano e do Rio Negro, goiano e paranaense, 1996, Fugindo da Solidão. Na sequência, para o Rogério da Vila Independência, do Tuta, do Nelson Gomes, Vadico e Vidoco, 1969, Relíquias de Amor. E na sequência, eu trago, atendendo, Ana Lúcia e o Paulo, né? Ana Lúcia e o Paulo, na Bela Vista, pediram, vão ouvir, do Léo Canhoto e do Campanha, Jacó e Jacozinho, 1967, Florzinha no Campo. Esta música foi gravada no mesmo ano de 1967, por Tião Carreiro e Farim, mas eles pediram com o Jacó Jacozinho e vai ouvir, e nós vamos ouvir com eles, não é? 18h35, é bom.
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0: boa noite, que é o Zé Roberto, sou do Jardim Ivone, tinha perdido. Boa noite, que é o Zé Roberto, sou do Jardim Ivone, tinha perdido o contato, mas reencontrei. Que Deus abençoe grandemente todos, participantes, ouvintes, patrocinadores, uma rádio e muitas vozes. Estamos aqui na escuta.
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3: Deixa comigo, agora 18 horas mais 16 minutos, 18 e 16. Eu trago agora e mando lá pro Marião Camargo, meu mano, né? Meu mano Marião Camargo, a Liginha, a esposa dele, curtindo comigo no Repique da Viola. Do Tonico, aliás, do Capitão Barduino e do Anacleto Rosa Júnior, Tonico e Tinoco, 1966, Caboclo. Essa música foi gravada primeiramente em 1959, mas esta é a gravação de 1966. Depois, atendendo aqui, Dona Eva e seu... apareceram, hein? Dona Eva e seu Sebastião na Vila Falcão, do José Fortuna, ele e o Pitangueira, 1965, Alma de Pedra. E depois aqui, para o Marco Antônio. Marco Antônio, deixa eu ver de onde que é aqui, é do Alto Alegre. O Marco Antônio do Alto Alegre é do Leão Canhoto, Tião Carreiro e o Pardinho, 1967, Migalha de Amor. E na sequência, atendendo Ana Maria da Vila Independência, e vai também pro Zé Roberto. Alô, Zé Roberto, Jardim Ivone, grande abraço para você aí, obrigado pela audiência. Do Crisóstomo e do Dalvan, do Duca e Dalvan, 1983, a Piquitita. Eu volto amanhã com mais um No Repique da Viola. Fique ligado na Canal Mais, é lógico.
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2: 7:58.
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2: 8:03.
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0: 8 e 11.
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2: 8:39.

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